0: music, de indie dance, de soulful house e um pouquinho de tech de vez em quando. É isso aí, sempre trazendo o melhor da noite para você curtir aqui na 93.3, com muita música legal. E a partir de agora, então, tá no ar o nosso Clubhouse, trazendo para você o melhor da noite, sempre com novidade. Bora começar daquele jeito que a gente gosta? Então vamos nessa!
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Esse é o Clubhouse trazendo para você o melhor da noite aqui na 93.3, fazendo um armap oficial do seu final de semana aqui na Rádio Que é Show com o seu DJ Anderson Ferraz. Fechando com Groove P, Myopi com Are They Real. Teve também por aqui Georges, Love's Away, Blondie Chicane Wells com Lovers on the Dance Floor. Passou por aqui também DJ Pipi com That's Funk Rhythm. Essa música é maneira demais, hein? That's Funk Rhythm. Novidade aqui na programação do nosso Clubhouse 93. Teve ainda Real J, Kim Fail com Let Me Tell You Something. E a primeira foi Keith Mac, I Need You. Começando do jeito que a gente gosta no nosso Clubhouse, fazendo o clima do seu final de semana aqui na Rádio Que é Show. Tá curtindo? Paradinha rápida pro break, já eu tô de volta, fica por aí. Daqui a pouquinho tem muito mais som legal pra você curtir aqui no Melhor da Noite.

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8: Clubhouse. 9h33, estamos de volta com o Clubhouse aqui na Rádio Que É Show, no comando do DJ Wanderson Ferraz, nosso encontro de toda sexta-feira por aqui, trazendo muita música eletrônica para fazer o warm-up oficial do seu final de semana na Rádio Que É Show, né? Bora então com novidade? Sempre tem novidade nesse programa, né? Gostoso é isso, né? Tem sempre uma música bacana para você conhecer aqui no nosso Clubhouse. DJ Food, When the Rhythm Talks, para abrir o set agora, aqui no Melhor da Noite.
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0: Esse é o Clubhouse trazendo pra você o melhor da noite aqui na 93.3 com o seu DJ Anderson Ferraz. Fechando por aqui com Effendi, Crazy Biz, a Playwright. Maneiro esse som, hein? Teve também Michael Gray Universe. Novidade do Michael Gray aqui na programação do Clubhouse. Ainda Urban Blues Project com Test Pie, o remix aí do Romeo e a Lusa. Teve também Old Cubed com Two Nights. A segunda foi Mercury Max, We're Me Down. E a primeira, DJ Food, novidade, Randy Riddens Talks. Pra abrir, o que abriu, na verdade, o segundo set aqui do programa. Abraço pra galera que está participando por aqui, mandando salve no 99925-2750. O pessoal mandando WhatsApp aqui na 93. Abraço pra todo mundo aí curtindo o programa toda sexta-feira por aqui. Muito legal ter vocês na escuta. E vamos que vamos, né? Agora 10 em ponto, hora do break, já já tem muito mais, fica por aí. Clubhouse não acabou ainda não, tem mais uma hora pra você curtir aqui na Rádio Que É Show.
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1: Demorou nada, estamos de volta com o Clubhouse aqui na 93.3, agora 10h04. Vamos seguindo por aqui com o nosso programa, lembrando que toda sexta, então, tem nosso encontro aqui, né, de 9 às 11, trazendo para você muita música eletrônica, muita houseira, toca um pouco de indie dance, de soulful, de tech house às vezes, DJs convidados, aliás, estamos alinhando para semana que vem. Mega DJ convidado aqui no programa, vai ser bacana pra caramba se der tudo certo, né? Estamos acabando de acertar. Galera, tem agenda e fica difícil de alinhar tudo, né? Mas tudo bem. Enquanto isso, vamos seguindo por aqui. Chegando agora com o terceiro set do programa. Abrindo com o Revival House Project Numbi. Mais uma novidade. Joyful Noise. Pra você curtir a partir de agora, aqui no Melhor da Noite.
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0: Esse é o Clubhouse aqui na 93.3, fazendo o clima do seu final de semana. Que remix maneiro, hein? Barry Days, remix do Hélio Romero, para fechar mais um set aqui no programa. Fazendo para você o melhor da noite. Teve também Christian Fonson, The Movement, The Nations e Roland Clark com Alright, Urban Blues Project com Testify, mais uma versão bacana, essa versão aí do Romeo Loser. Teve também por aqui Kim Sims com Too Blind to See It. A segunda foi Seth Mulhad com Keith Brown, né? A Better Place. E a primeira é o Revival House Project com Number com Joyful Noise. Esse é o Clubhouse trazendo para você sempre o melhor da noite aqui na sua 93.3 com o seu DJ Anderson Ferraz. 10h34, último break do programa. Já já tem muito mais, é rapidão. Fica por aí.
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1: Muito bem, 10h36, estamos de volta com o Clubhouse aqui na Rádio Que É Show. No comando do DJ Anderson Ferraz, o nosso encontro de toda sexta, com muita música eletrônica por aqui na 93.3 e também no 93fmbq.com.br. Bora pro último set do programa, que tá demais, hein? Esse set, pra mim, eu acho que é o melhor de hoje. Se bem que todos estão bacanas, mas esse aqui eu curti pra caramba, hein? Mick Morenti, com participação aí de Reverends of Soul e Fátima Pavlov, Funk Lady, para abrir o último set do nosso Melhor da Noite.
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0: Esse é o Clubhouse, o melhor da noite, aqui na 93.3, com o seu DJ Anderson Ferraz. Fechando o programa de hoje com Mark Lowry, Derek McKenzie e Sarina Vaughn. Eyes Around the Room, teve também DJ Span, When I Need You Must. Passou por aqui também Jay Rosa com Shining, um som espetacular. Ainda Groove Armada, Love Stem. E a primeira foi Mick Morin T, a novidade Funk Lady, aqui no nosso Melhor da Noite. Semana que vem estamos de volta, a partir das 9, com mais uma edição do nosso Clubhouse, trazendo muita música eletrônica, muita house music, indie dance, nu dance, super house, house, tudo que é bacana para você curtir aqui na 93.3, beleza? Te espero então. Sexta-feira, a partir das 9 da noite, aqui na Rádio Que É Show, para mais uma edição do nosso Clubhouse. Lembrando, segue lá no Instagram, @clubhouseoficial, beleza? Grande abraço para todo mundo, excelente final de semana, valeu pelo som ligado e já sabe, né? House neles!
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2: Alô, minha galera de Barbacena, Márcio Oliveira passando aqui para lembrar que dia 10, 11 e 12 de julho vai acontecer o encontro de violeiros e cavalgada em Barbacena, hein? Simbora lá, que dia 10, a partir das 11h50, vai ter muito forrozão pra vocês, logo após a Adriana Faria. 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

0: Já estamos partindo para o encerramento de mais uma semana, né, gente amiga? É sabadão, e se é sabadão, é dia de modão aqui na 93. Vamos juntos conferindo Somente Saudade Caipira. Vamos juntos matando muita saudade, lembrando de grandes emoções da moda de viola, grandes emoções do som caipira de verdade. A música que é a base de tudo para a gente chegar onde nós chegamos hoje e essa garotada estar aí usufruindo de tudo que vem usufruindo. Vamos conferir então a nossa homenagem semanal aos grandes artistas da música sertaneja e caipira. Sertanejo é bom demais da conta, bem mineirês, assim mesmo, bom demais da conta. É 93 FM com o modão sertanejo caipira. Alô, compadre, alô, comadre.
1: Chega pra cá, Jorge Matheus.
2: Chega aí,
1: Sorocaba. Alô, Fernando Sorocaba. Como é que vocês estão?
3: E aí, meu irmão?
4: Vai ficar olhando, vai levar essa joia pra sua casa.

0: Palmas para Jorge Matheus.
1: Valeu, compadre. Valeu, compadre.
2: Valeu, meu irmão.
3: Obrigado, Fernandinho.
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0: 5 horas e 2 minutos.

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1: 5 e 9.

0: Gente, domingo tem cavalgada. Alô, Silvano, domingo tem cavalgada,
1: eu,
0: hein, gente?
1: Eu, Silvano, organizador da cavalgada da colônia, estou fazendo um convite mega especial a todos os cavaleiros de Amazonas de Barbacena e região. Dia 12, domingo, a partir das 9 horas, estamos nos esperando na concentração, no estacionamento do Parque Exposições Barbacena.
0: Legal, vai ser bom demais da conta, vai ser show. Vem pra cá você também. Vem pro nosso final de semana especial. Alô, turma de Senhora das Dores, bom dia. Bom dia, os Luizes, tudo bem?
2: Antunes, somos os irmãos Luiz aqui de Senhora das Dores. E gostaria de estar fazendo um convite a todos vocês que domingo, dia 12, estaremos na Colônia Rodrigo Silva a partir das 7h15. Tamo junto e misturado com muito forró e moda de viola
0: bom
2: pra vocês.
0: Demais. Aí. Valeu, um abraço aí à família, os Luiz. É o Luiz Gabriel, Luiz Gustavo e a Maria Luísa.
3: 5 horas, 13 minutos.

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1: Fala, galera, um beijo do Alan.
2: Beijo carinhoso do Aladim.
1: Alô, Barbacena, Minas Gerais, estamos chegando, hein?
2: Chegando, 11 de julho.
1: Alan e Aladim ao vivo cantando pra vocês.
2: Isso aí.
1: No Encontro dos Violeiros.
2: Isso aí.
1: Todo mundo convidado.
2: Um beijo no coração. Tamo junto.
0: 5 horas, 16 minutos.

a simplicidade dos nossos cantores e cantadores, instrumentistas autodidatas, artistas nato da música sertaneja raiz. Fizeram músicas para dançar, músicas românticas, muitas músicas de dor de cotovelo, de nostalgia, de sonhos perdidos, de problemas causados pelo êxodo rural. Contaram histórias, retrataram emoções e acontecimentos. São canções para cantar em cidades, para louvar as fontes, as campinas, para explicar a variação de cor das mulas e cavalos, são inúmeras. É a vida rural que transparece na crônica da música sertaneja, a nossa velha e boa música raiz, com religiosidade, com amor, com saudade, com jeito de viver e também de matar e de morrer, presentes em histórias e toadas, porque cada toada representa uma saudade.

0: emoção.
1: 5:26.
0: O encontro de violeiros na colônia eu vou, pro fim de semana que a gente tanto esperou.
2: Barbacena região, muito prazer. Pra quem não me conhece, eu sou a Yasmin Matos e hoje eu vim fazer um convite muito, muito, muito especial pra todos vocês. No dia 12 de julho, a partir das 9 da manhã, vamos ter a grande cavalgada de Barbacena e depois teremos o encontro de violeiros. E a partir das 5:15 da tarde, lá na colônia Rodrigo Silva, eu estarei lá fazendo um show pra vocês. Eu espero cada um de vocês lá comigo pra gente poder cantar, vibrar, dançar, sofrer um pouquinho. E é isso aí, gente. Muito obrigada e espero cada um de vocês lá comigo, hein? Beijão!

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1: 5 horas 31 minutos.
2: Esse é o nosso som, a nossa música. Não é modinha, é modão. Modinha passa, modão fica. Fica cravado no solo da saudade. Pra quem tem o sangue sertanejo na veia, a emoção de volta no presente.

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1: 5 horas 35 minutos.
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1: 5 horas 41 minutos.
2: As lindas emoções do passado de volta no presente. Assim era a nossa música sertaneja, na época do radinho de pilha. Para lembrar do vovô, da vovó, para recordar o terreiro limpo, o fogão aceso, aquele cafezinho passado no coador de pano, o bule, a caneca esmaltada, para lembrar de um dia em sua vida. Saudade a gente mata.

aquele abraço carinhoso do Eduardo Moreira. Estou passando aqui por uma causa muito especial. E essa causa tem um nome: a reconstrução da Casa da Orlandina, em Porteirinhas, município de Bertioga, Minas Gerais. A Orlandina e sua família, que na madrugada do dia 28 de junho, teve a sua casa, a sua residência, tomada por um incêndio, e queimou toda a sua residência e seus pertences e de sua família. Agora a Orlandina luta para reconstruir, e nós juntos vamos com ela abraçar essa causa. Eu te convido também, junto com a gente, a abraçar essa causa. Domingo, dia 12 de julho, a partir das 14 horas da tarde, haverá um leilão no Salão Paroquial aqui de Porteirinhas, em benefício à reconstrução da Casa da Orlandina. Já temos para esse leilão alguns bezerros, bezerras, garrote, temos um cavalo, algumas selas já com a riata completa, temos leitões. Então a sua presença nesse leilão, a sua doação, a sua ajuda será muito importante. É, eu vou deixar aqui o telefone de contato, caso você queira mais informações ou fazer a sua doação, falar com a Larissa no 32 99 870 8571. Lembrando, gente, que as condições de pagamento do leilão será dinheiro, Pix e cartão.

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6: 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Hoje é sabadão. Vamos juntos rezar a oração de gratidão no ar. 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
7: A vida é só uma vez para quem quiser entender. O passado se perde, o futuro a gente não vê. O trem da vida é agora e não marca dia nem hora para o passageiro descer. Por isso, viva intensamente o momento presente. Lá se vai mais uma madrugada, o dia começa a clarear lá fora. A luz é a sombra de Deus. E Deus é justo, hein? Jamais colocaria um sonho no coração de alguém sem também colocar a capacidade de realizá-lo. Por isso, esteja sempre em sintonia com Deus. Esteja sempre com sua fé ativa, buscando, orando, se entregando, se humilhando e acreditando que dias melhores virão. Estamos seguindo rumo a uma nova manhã, nova vida, novas oportunidades e aprendendo a viver sempre. Essa é a escola da vida. O tempo é professor, mas não se iluda. Até hoje ninguém se formou. A nossa oração de gratidão está no ar. Na hora em que o sertanejo tira o chapéu, ergue as mãos aos céus e agradece a Deus pelo milagre da vida que se repete. Senhor, fazei de mim um instrumento de vossa paz. Onde houver ódio, que eu leve o amor. Onde houver ofensa, que eu leve o perdão. Onde houver discórdia, que eu leve a união. Onde houver dúvida, que eu leve a fé. Onde houver erro, que eu leve a verdade. Onde houver desespero, que eu leve a esperança. E onde houver tristeza, que eu leve a alegria. Onde houver trevas, que eu leve a luz. Ó Mestre, fazei que eu procure mais. Consolar que ser consolado, compreender que ser compreendido, amar que ser amado. Pois é dando que se recebe, é perdoando que se é perdoado. E é morrendo que se vive para a vida eterna. Amém. Ao som da Ave Maria na viola caipira, nessa hora em que o sertanejo tira o chapéu, em que milhares de pais e mães de famílias partem rumo ao trabalho, aos compromissos, em busca do sustento. No instante em que boa parte deles se preparam, se ajeitam, se organizam, outra parte também já vem retornando de mais uma jornada. Por isso que o mundo é mundo. Nós convidamos você a unir seu coração ao nosso, elevar os pensamentos aos céus e rezarmos a oração que Jesus nos ensinou. Pai nosso que estais nos céus, santificado seja o vosso nome. Venha a nós o vosso reino, seja feita a tua vontade, assim na terra como no céu. O pão nosso de cada dia nos dai hoje, perdoai as nossas ofensas, assim como nós perdoamos a quem tem nos ofendido. E não nos deixeis cair em tentação, mas livrai-nos de todo o mal. Pois teu é o reino, o poder e a glória para sempre.

6 e 5. Alain Aladim, também convidados especiais para a festa da família sertaneja na Colônia Rodrigo Silva. O show deles é no sabadão, dia de bodão, 11 de julho. Aliás, no sábado, 11 de julho, a festa começa 1 hora da tarde, tá? É para levar o vovô, a vovó, o papai, a mamãe, a família inteira na Colônia, no Grêmio Recreativo, lá aguardando você no campo do Grêmio, tá? É uma realização da Prefeitura de Barbacena, da Casa de Itália e do Grêmio Recreativo da Colônia Rodrigo Silva. 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Alô, Colônia Rodrigo Silva!

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2: Meus filhos, sobrinhos do Paulo.
3: Com essa música, algumas pessoas podem já saber, mas ela foi a primeira música sertaneja gravada no Brasil.

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0: É a festa da família sertaneja, o Festival da Colônia, trazendo o Encontro de Violeiros nesse ano de 2026. A grande cavalgada completando a 10ª edição. Parabéns a todos os envolvidos. O Juninho, nosso amigão aí do nosso Pão de Queijo, tá ligado também. Alô, Érico, pessoal do Clube do Cavalo também. Obrigado pelo apoio sempre aí, a parceria, né? É, gente, o envolvimento de toda a comunidade, todo mundo junto e misturado, de mãos dadas aí. É um apoiando e ajudando o outro. Realmente aí o resultado não tem como ser diferente. Vai ser um show, um espetáculo, uma alegria, uma emoção. Já está sendo, né? 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Turma da Cavalgada, vamos confirmar a presença. Alô, alô, pessoal. Alô, alô, bom dia. Bom dia.
1: João,
0: Pombal,
1: João do Pombal.
0: Os meninos da pecuária. Os meninos da pecuária.
1: Aqui, domingo nós vai estar descendo a cavalgada aí. Oh. Um caminhão de cavalo.
0: Oh,
1: da comitiva e um Avan.
0: Uhum.
1: Levar a turma pra cavalgada aí.
0: Que legal, hein?
1: Oh. Eles compareçam na nossa aqui.
0: E quando?
1: Dia 9.
0: Ah.
1: Juntam uma turminha aí e desce pra cá.
0: É, daqui um mês.
1: Pra as comitivas crescer.
0: Falou, pessoal do Pombal. Falou, falou, minha gente. Tem mais?
2: Olá, pessoal. Joãozinho da Turinhos aqui.
0: Outro João.
2: Passando pra confirmar a nossa presença na 10ª cavalgada da Colônia.
0: Ô, Joãozinho.
2: Que vamos. Será nesse domingo, hein?
0: Obrigado, João.
2: E você, vai ficar fora dessa?
0: Não, vamos não, hein?
2: Essa cavalgada promete.
0: Isso.
2: E tem mais. Ah. Encontro de violeiros também nesse final de semana.
0: Falou bonito.
2: Bora, galera. Isso junte sua aí. Família. Bora que essa festa promete, hein?
0: Obrigado. Joãozinho da Turinhos, obrigado. É, um conto de violeiro. É, junto e misturado com a cavalgada, né? É, como dizia o Tião Carreiro, uma coisa puxa a outra. Não é, Silvano?
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1: Gente, gente, gente, domingo tem cavalgada. Alô, alô, Silvano. Domingo tem cavalgada, hein, gente?
2: Eu, Silvano, organizador da cavalgada da colônia, estou fazendo um convite mega especial a todos os cavaleiros de Amazonas de Barbacena e região. Dia 12, domingo, a partir das 9 horas, estamos nos esperando na concentração, no estacionamento do Parque Exposições de Barbacena.
1: Legal, vai ser bom demais da conta, vai ser show. Vem pra cá você também. Vem pro nosso final de semana especial. Alô, turma de Senhora das Dores, bom dia. Bom dia, os Luizes, tudo bem?
3: Somos os irmãos Luizes aqui de Senhora das Dores. Eu gostaria de estar fazendo um convite a todos vocês que domingo, dia 12, estaremos na Colônia Rodrigo Silva a partir das 7h15. Tamo junto e misturado com muito forró e moda de viola
1: bom
3: pra vocês.
1: Demais. Aí. Valeu, um abraço aí à família, os Luiz. É o Luiz Gabriel, o Luiz Gustavo e a Maria Luísa.

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Sou o maestro Rosélio Araújo, sou da Orquestra de Violeiros de Ouro Branco, a Orquestra do Encontro de Violeiros com Vandeire Antunes, e quero convidar vocês para o dia 11 de julho, em Barbacena, a partir das 15 horas, e fazer um convite para você aí da região de Barbacena e das cidades vizinhas. Se você toca viola ou violão ou sanfona, e se você quiser tocar com a gente lá junto,

0: orquestra juntar-se a nós, você é bem-vindo, pode levar seu instrumento, vai sentar lá e vai tocar com a gente. A gente toca essas modas raiz mesmo, Chico Mineiro, Cor de Boi, essas músicas raiz que a gente toca, com certeza vocês fazem. As nossas violas são afinadas em Mi, tá? Em Mi. Então você já prepara seu instrumento aí e vai tocar com a gente. Leva seu instrumento e vamos sentar lá e fazer uma orquestra maior que Barbacena já viu, no dia 11 de julho, tá? A partir das 15 horas, tá bom? Você pode levar seu instrumento e é bem-vindo para tocar com a gente. Um abraço e até lá.
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pessoal, tudo bem? Tô passando aqui fazer um convite a vocês. O show da banda Raiz Sertaneja, sábado, dia 11, a partir das 13 horas, no Encontro de Violeiros e Cavalgada 2026, na Coluna Rodrigo Silva, junto com o nosso amigo Vander.

Sabadão é dia de modão. Que prazer ter a sua sintonia. É, um abraço pra turma da feira na Avenida Irmão Paula. Alô, compadre, alô, comadre. As famílias aí, produtoras rurais. Os amigos também aí que estão ouvindo a gente. E sempre que podem, né? E que tem, acontece o evento Encontro de Violeiros, estão nos prestigiando. O programa de hoje tem a cara do Encontro de Violeiros, né? Aliás, muita gente não sabe, o projeto praticamente nasceu aqui, nesse horário. A ideia, né? O embrião de tudo está aqui, porque a nossa música sertaneja tem história, ela tem raiz, e no que depender da gente, é uma cultura que nunca vai acabar.

0: 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Ok, certo, legal, numa boa?
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0: Vamos em frente, gente. 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Vamos conferir a mensagem da manhã.
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0: Lágrimas. Limpe as lágrimas dos seus fracassos e infortúnios e lembre-se, a vida é um piscar de olhos entre duas eternidades. Junte suas energias. Reconsidere seus objetivos, pondo de lado os sonhos impossíveis. Trabalhe todos os dias como se fosse o primeiro, jamais enfrentando problemas pela metade, e espere tudo com paciência. Procure ajudar e confortar os necessitados, sabendo que aquele que dá com uma mão, recebe com duas. Mantenha o ânimo e, acima de tudo, tenha certeza de que Deus está sempre por perto. Apegue-se a Ele e percorra serenamente a sua trilha para a eternidade, com luz, um sorriso e muito amor.

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2: 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Agora a Orlandina luta para reconstruir. E nós juntos vamos com ela abraçar essa causa. 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
1: 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Fala, minha galerinha de Barbacena, Minas Gerais e toda a região. E aí, tudo bem com vocês? 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Vamos!
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6: Sendo região, muito prazer. Pra quem não me conhece, eu sou a Yasmin Matos e hoje eu vim fazer um convite muito, muito, muito especial pra todos vocês. No dia 12 de julho, a partir das 9 da manhã, vamos ter a grande cavalgada de Barbacena e depois teremos o encontro de violeiros. E a partir das 5h15 da tarde, lá na colônia Rodrigo Silva, eu estarei lá fazendo um show pra vocês. Eu espero cada um de vocês lá comigo pra gente poder cantar, vibrar, dançar, sofrer um pouquinho. E é isso aí, gente. Muito obrigada e espero cada um de vocês lá comigo, hein? Beijão!
7: 7h06.
8: Gente, gente, gente, domingo tem cavalgada. Alô, alô, Silvano. Domingo tem cavalgada, hein, gente?
9: Eu, Silvano, organizador da Cavalgada da Colônia, estou fazendo um convite mega especial a todos os cavaleiros e amazonas de Barbacena e região. Dia 12, domingo, a partir das 9 horas, estamos nos esperando na concentração, no estacionamento do Parque Exposições de Barbacena.
8: Legal, vai ser bom demais da conta, vai ser show. Vem pra cá você também. Vem pro nosso final de semana especial. Alô, turma de Senhora das Dores, bom dia. Bom dia, os Luizes, tudo bem?
10: Turma, somos os irmãos Luiz aqui de Senhora das Dores. Eu gostaria de estar fazendo um convite a todos vocês que domingo, dia 12, estaremos na Colônia Rodrigo Silva a partir das 7h15. Tamo junto e misturado com muito forró e moda de viola
8: bom
10: pra vocês.
8: Demais. Aí. Valeu, um abraço aí à família, os Luiz. É o Luiz Gabriel, Luiz Gustavo e a Maria Luísa.

0: 7:14.
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1: Alô, Barbacena, Minas Gerais, estamos chegando, hein?
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1: 7h24. Alain Aladim, também convidados especiais para a festa da família sertaneja na Colônia Rodrigo Silva. O show deles é no sabadão, dia de bodão, 11 de julho. Aliás, no sábado, 11 de julho, a festa começa 1h, tá? É para levar o vovô, a vovó, o papai, a mamãe, a família inteira na Colônia, no Grêmio Recreativo, lá aguardando você no campo do Grêmio, tá? É uma realização da Prefeitura de Barbacena, da Casa de Itália e do Grêmio Recreativo da Colônia Rodrigo Silva. 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
12: Alô, minha galera de Barbacena, Márcio Oliveira passando aqui para lembrar que dia 10, 11 e 12 de julho vai acontecer o encontro de violeiros e cavalgada em Barbacena, hein? Simbora lá, que dia 10, a partir das 11h50, vai ter muito forrozão para vocês, logo após a Adriana Faria. 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

0: Sou o maestro Rosélio Araújo, sou da Orquestra de Violeiros de Ouro Branco, a Orquestra do Encontro de Violeiros com Vandeirinho Antunes, e quero convidar vocês para o dia 11 de julho, em Barbacena, a partir das 15 horas, e fazer um convite para você aí da região de Barbacena e das cidades vizinhas. Se você toca viola ou violão ou sanfona, e se você quiser tocar com a gente lá junto com a orquestra, juntar-se a nós, você é bem-vindo, pode levar seu instrumento, vai sentar lá e vai tocar com a gente. A gente toca essas modas raiz mesmo, Chico Mineiro, Cor de Boi, essas músicas raiz que a gente toca, com certeza vocês fazem. As nossas violas são afinadas em Mi, tá? Em Mi. Então você já prepara seu instrumento aí e vai tocar com a gente. Leva seu instrumento e vai, vamos sentar lá e fazer uma orquestra maior que Barbacena já viu, no dia 11 de julho, tá? A partir das 15 horas, tá bom? Você pode levar seu instrumento e é bem-vindo para tocar com a gente. Um abraço e até lá.
1: 7h32. 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

0: 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Se você toca viola ou violão ou sanfona, e se você quiser tocar com a gente lá junto com a orquestra, juntar-se a nós, você é bem-vindo, pode levar seu instrumento, vai sentar lá e vai tocar com a gente. A gente toca essas modas raiz mesmo, Chico Mineiro, Cor de Boi, essas músicas raiz que a gente toca, com certeza vocês fazem. As nossas violas são afinadas em Mi, tá? Em Mi. Então você já prepara seu instrumento aí e vai tocar com a gente. Leva seu instrumento e vamos sentar lá e fazer uma orquestra maior que Barbacena já viu, no dia 11 de julho, tá? A partir das 15 horas, tá bom? Você pode levar seu instrumento e é bem-vindo para tocar com a gente. Um abraço e até lá.
1: 7 horas e 43 minutos.
2: 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Um pai trata 10 filhos, 10 filhos não trata um pai. Sentindo o peso dos anos sem poder mais trabalhar, um velho peão estradeiro com seu filho foi morar. O rapaz era casado, a mulher deu de implicar: você manda o velho embora se não quiser que eu vá. O rapaz, coração duro, com o velho foi falar: é para o senhor se mudar, meu pai eu vim lhe pedir. Hoje aqui da minha casa o senhor tem que sair. Leve este couro de boi que eu acabo de curtir, pra lhe servir de coberta.

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1: Não demais da conta! Faltando
2: 9 minutos para as 8.

Se ligando, conferindo, começando a correria de um novo dia. 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Olha só, rolando muito mais por aqui.

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6: Faltando um minuto para as 8.
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6: É a festa da família sertaneja, o Festival da Colônia, trazendo o Encontro de Violeiros nesse ano de 2026. A grande cavalgada completando a 10ª edição. Parabéns a todos os envolvidos. O Juninho, nosso amigão aí do nosso Pão de Queijo, tá ligado também. Alô, Érico, pessoal do Clube do Cavalo também. Obrigado pelo apoio sempre aí, a parceria, né? É, gente, o envolvimento de toda a comunidade, todo mundo junto e misturado, de mãos dadas aí. É um apoiando e ajudando o outro. Realmente aí o resultado não tem como ser diferente. Vai ser um show, um espetáculo, uma alegria, uma emoção. Já está sendo, né? 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Turma da Cavalgada, vamos confirmar a presença. Alô, alô, pessoal. Alô, alô, bom dia. Bom
8: eu
6: dia.
8: Aqui,
6: João.
8: Pombal.
6: João do Pombal.
8: Os meninos da pecuária.
6: Os meninos da pecuária.
8: Aqui domingo nós vamos estar descendo a cavalgada aí.
6: Oh.
8: Um caminhão de cavalo.
6: Oh, rapaz.
8: Da comitiva e um avan.
6: Uhum.
8: Levar a turma pra cavalgada aí.
6: Que legal, ué.
8: Oh. Eles compareçam na nossa aqui.
6: E quando?
8: Dia 9.
6: Ah.
8: Juntam um turminho aí e desce pra cá.
6: É, daqui um mês.
8: Pra as comitivas crescer.
6: Falou, pessoal do Pombal. Falou, falou, minha gente. Tem mais?
9: Olá, pessoal. Joãozinho da Turinhos aqui.
6: Outro João.
9: Passando pra confirmar a nossa presença na 10ª cavalgada da Colônia.
6: Ô, Joãozinho.
9: Que vamos. Será nesse domingo, hein?
6: Obrigado, João.
9: E você, vai ficar fora dessa?
6: Não, vamos não, hein?
9: Essa cavalgada promete.
6: Isso.
9: E tem mais.
6: Ah.
9: Encontro de violeiros, também nesse final de semana.
6: Falou bonito.
9: Bora, galera. Isso junte sua aí. Família. Bora que essa festa promete, hein?
6: Obrigado. Joãozinho da Turinhos, obrigado. É um conto de violeiro. É junto e misturado com a cavalgada, né? Como dizia o Tião Carreiro, uma coisa puxa a outra. Não é, Silvana?

Acordando, levantando. 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E... o tempo não para, vida que segue. Música na conversa.

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1: Mãozinha lá em cima, se quem tá

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Olá, 8h21.

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0: 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O show deles é no sabadão, dia de bodão, 11 de julho. Aliás, no sábado, 11 de julho, a festa começa 1 hora da tarde, tá? É para levar o vovô, a vovó, o papai, a mamãe, a família inteira na Colônia, no Grêmio Recreativo, lá aguardando você no campo do Grêmio, tá? É uma realização da Prefeitura de Barbacena, da Casa de Itália e do Grêmio Recreativo, da Colônia Rodrigo Silva. 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
1: Agora 8h33.

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4: Sou o maestro Rosélio Araújo, sou da Orquestra de Violeiros de Ouro Branco, a orquestra do Encontro de Violeiros com Vandeire Antunes, e quero convidar vocês pro dia 11 de julho em Barbacena, a partir das 15 horas, e fazer um convite para você aí da região de Barbacena e das cidades vizinhas. Se você toca viola ou violão ou sanfona, se você quiser tocar com a gente lá junto com a orquestra, juntar-se a nós, você é bem-vindo, pode levar seu instrumento, vai sentar lá e vai tocar com a gente. A gente toca essas modas raiz mesmo, Chico Mineiro, Cor de Boi, essas músicas raiz que a gente toca, com certeza vocês fazem. As nossas violas são afinadas em Mi, tá? Em Mi. Então você já prepara seu instrumento aí e vai tocar com a gente. Leva seu instrumento e vamos sentar lá e fazer uma orquestra maior que Barbacena já viu, no dia 11 de julho, tá? A partir das 15 horas, tá bom? Você pode levar seu instrumento e é bem-vindo para tocar com a gente. Um abraço e até lá.
2: Olá, bom dia, 8 horas 38 minutos.
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2: Fala galera, aqui é o Dalbert.
3: Fala galera, aqui é o Gabriel, passando para fazer um super convite para vocês. Sabadão, dia 11, estaremos no 7º Encontro de Violeiros de Barbacena, né, Dalbert?
2: Isso aí, vai ser lá no campo do Grêmio, na colônia Rodrigo Silva. Então estamos aguardando todo mundo. Vai ser após o show do Alan e Aladim, então vai estar bom demais a conta.
3: Fazer muita moda para vocês, esperando todos vocês, viu?
2: Vambora.

Aqui tem muito mais música, 8h43. É sempre bom demais ter a companhia nas ondas da 93 FM, no Bom Demais da Conta. Obrigado a você que embarcou com a gente nessa viagem gostosa da música sertaneja. Um novo dia começa e chegou aí para você fazer e acontecer. Tem que acreditar nos sonhos e também no seu potencial. Vamos em frente? Vai dar tudo certo. Vai dar tudo certo, acredite. E se a sua vida for um imenso não, não pare você na busca do primeiro sim. Tem que ir em frente, sempre. Valeu, gente. Tchau.

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4: Opa, bom dia pra você, tá ligado? Na 93 FM, a Rádio Que Show. Eu sou Marcelo Santana. Tá pintando o nosso Manhã Legal. Na boa, na número 1.

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2: Tá no ar pra você o nosso Manhã Legal na sua 93 FM. É bom demais ter você aqui hoje, sabadão, dia 11 de julho. É o Dia Mundial da População, também é o Dia Nacional do Socorrista, é o Dia do Educador Sanitário e é o Dia da Pessoa com Deficiência Física. Tamo junto e misturado na sua 93 FM com muita música, muito som e prêmios pra você. 999-25-2750, o zap da 93, liberadaço pra você participar, que tá valendo aquela pizza gostosa da Brasiliana Delivery. Pra cima, no clima, no astral da 93, dentro, claro, do nosso Manhã Legal.

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0: Essa é a Lauana Prado pra você na programação 93 FM, a rádio número 1 de toda a região e nossa manhã legal, de bem com a vida. 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Um abraço muito especial para os nossos amigos aí do Armazém da Eletricista, grande Carlos, está ligado com a gente aí na 93. A turma também da Casa Moreira, Eletro Silva. Bom dia, Léo. Bom dia, Denise. Meu amigo Janderson lá na Catalão Pneus. Grande, feríssimo Evandro da Casa Paz. Tá todo mundo ligado na 93. Fique ligado aí que daqui a pouquinho na viradinha dos comerciais eu volto com mais, muito mais.
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2: Demorou nada, estamos de volta na programação 93 FM. Um abraço especial, meu amigo Jean Anderson, na Catalão Pneus. De bem com a vida, ligado com a gente. Grande, grande Adriano da Essencial Seguros. 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Tamo junto e misturado na programação 93, dentro do Manhã Legal. Vem comigo!

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Na sua 93, a Rádio Que Show e Tome Música.

0: Essa é mais uma direto do Túnel do Tempo pra você na 93 FM, a rádio número 1 de toda a região. Carol's Whispers, linda, né? Do George Michael. Que som, que saudade, que flashback. Daqui a pouquinho eu volto com mais, muito mais música pra você. Não saia daí.
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0: Essa é a nossa 93 FM, é muito mais música, é mais informação para você. E agora vamos direto à redação da 93. Por lá, Isabela Moreira, com as principais notícias da semana. Olá, Isabela, muito bom dia para você.
3: Bom dia, Marcelo, tudo bem? Vou chegando aqui com alguns destaques do nosso jornalismo que eu separei para você e para os nossos ouvintes. Dois homens foram presos por tráfico de drogas na noite do último sábado durante um patrulhamento da Polícia Militar no bairro Novo Horizonte, em Barbacena. Segundo a PM, os militares flagraram o condutor de uma motocicleta em atitude suspeita, tentando entregar um objeto a um morador de um imóvel conhecido pelo envolvimento com o tráfico de drogas. Durante a abordagem, foram encontradas porções de maconha e R$ 23,00 escondidos dentro de um aparelho celular com o motociclista, enquanto o morador confirmou que a droga seria utilizada por ambos. Ainda durante a ocorrência, uma mulher saiu da residência, desacatou os policiais, tentou impedir a ação e agrediu um dos militares, sendo necessário o uso de técnicas de imobilização e algemas. Os envolvidos foram presos em flagrante e encaminhados à Delegacia de Polícia Civil. E um homem de 43 anos, com mandado de prisão em aberto, foi preso na tarde de terça-feira no centro de Barbacena, após ser identificado pelo sistema de monitoramento com reconhecimento facial implantado na cidade. Segundo a Polícia Militar, o suspeito foi localizado durante patrulhamento e, ao ser abordado, não foram encontrados materiais ilícitos durante a busca pessoal. Após consulta aos sistemas, os militares confirmaram a existência de um mandado de prisão expedido pela primeira vara criminal da comarca de Betim. O homem foi encaminhado à Delegacia de Polícia Civil para as providências cabíveis e, de acordo com a PM, esta foi a primeira prisão realizada com o auxílio do sistema de reconhecimento facial que entrou em funcionamento no município no último dia 3 de julho. Conceição de Bidipoca, distrito de Lima Duarte, aqui na zona da Mata Mineira, foi selecionada para representar o Brasil na disputa pelo selo Melhores Vilas Turísticas do Mundo, concedido pela ONU Turismo. O destino está entre as 7 localidades escolhidas pelo Ministério do Turismo em razão de seu patrimônio natural e cultural, do compromisso com a sustentabilidade e da valorização da comunidade local. O resultado será divulgado em dezembro, durante um evento da ONU Turismo em Buenos Aires, na Argentina, quando os destinos brasileiros disputarão o reconhecimento ao lado de outras 261 vilas de diversos países. No ano passado, Bidipoca também participou da seleção, mas não foi contemplada com selo internacional. A equipe brasileira do Corpo de Bombeiros, formada por militares de Barbacena e de outras cidades de Minas Gerais, segue há mais de 10 dias atuando nas operações de busca e recuperação de vítimas em Caravalleda e Punta Caravalleda, próximas a La Guaira, na Venezuela. Até o momento, foram recuperados 18 corpos sob os escombros, em um total de 80 intervenções, das quais 77 já foram concluídas. Além das buscas, a missão brasileira se prepara para iniciar a distribuição de purificadores de água às comunidades afetadas. A operação começou no dia 25 de junho, com envio de 13 bombeiros mineiros, sendo reforçada posteriormente por novas equipes e cães farejadores. Em uma operação do Ministério Público de Minas Gerais, com o apoio da Polícia Militar e da Prefeitura de Prados, resultou no fechamento de um gatil e canil clandestino e na prisão em flagrante da proprietária por maus-tratos a animais. A ação foi desencadeada após denúncia encaminhada à ouvidoria do Ministério Público e, durante a fiscalização, foram constatadas diversas irregularidades, como condições precárias de higiene, acúmulo de fezes e urina, fornecimento inadequado de água e a presença de cães e gatos com sinais de doenças e desnutrição. Segundo o Ministério Público, o estabelecimento funcionava sem registro no Conselho Regional de Medicina Veterinária, sem responsável técnico e sem alvará sanitário. 7 gatos e um cão foram resgatados e encaminhados para atendimento veterinário em São João del Rei. Após a audiência de custódia, a prisão foi homologada, mas a suspeita responderá ao processo em liberdade, mediante medidas cautelares, enquanto as investigações prosseguem. Eu vou ficando por aqui, até mais!
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12: Bom dia, bom dia! Tá ligado na 93, a Rádio Que Show. Eu sou o Marcelo Santana e esse é o nosso Manhã Legal.
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12: Manhã Legal com Marcelo Santana. Seguimos da boa com a melhor programação do seu rádio aqui no 93 FM, dentro do nosso Manhã Legal. E claro, tem prêmio para você, 999-25-2750, aquela pizza gostosa da Brasiliana Delivery. Todo mundo curte aquela pizza deliciosa da Brasiliana. Eu, se fosse você, mandava um zap agora e falava assim: Marcelão, eu quero meu prêmio, eu quero a minha pizza. E você pode mandar um zap para a Brasiliana também para fazer aquele pedido legal, né? É o 99133-1486. É ou não é, meu amigo Fábio? Bom dia para você. Tá ligado na boa? Tá ligado na 93, a Rádio Que Show.

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1: Bom dia pra você ligado na 93 FM, a rádio que é show. Esse é o nosso Manhã Legal pela sua 93 FM. Durante todo o mês passado, e a galera já naquele clima, naquele astral legal, naquela promoção maravilhosa da Smart TV de 43 polegadas. 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
2: E hoje, sabadão, agradecer o Marcelo Santana que nos disponibilizou esse espaço para um sorteio legal demais entre Refresco Mid e 93 FM. Tô aqui com a Eliane Silva, já aqui no estúdio. Eliane, chegou, gostou da promoção? Hoje alguém vai sair com uma TV grande para casa, hein? Smart TV.
3: Nossa, eu não vejo a hora de ver quem é o ganhador. Aí foi muito legal. É, espero que sempre a gente possa estar fazendo junto com a 93 mais ações como essa. É muito bacana mesmo.
2: Olha, pra você que tá ouvindo a gente ao vivo aqui na 93 FM, acabou o sorteio. Quem participou, participou. Galera que mandou o cupom aqui, já não manda mais. Quem participou, e agora é a hora, Eliane. Agora é a hora. Eliane, eu vou te perguntar uma coisa antes, assim, ó. O pessoal comprou o Refresco Mídia. Onde que a gente encontra mais Refresco Mídia? Mesmo que não vai valer uma televisão agora, mas onde a gente encontra?
3: Todas as mercearias de Barbacena e supermercado. Nós sempre estamos juntos com eles.
2: Ó, não fica tenso não, tô fazendo hora aqui para os tambores aqui, mas agora eu vou convidar ela. A Duda tá aqui com a gente nesse sabadão também. Duda vem chegando com todos os participantes ali na mão dela.
4: Oi, gente.
2: Balança isso aí, Duda. Balança.
4: Vocês estão aqui? Vamos ver quem vai ganhar
2: uma. Ó, balança, esconde aí.
4: Quem será o sortudo? Cruzem os dedos.
2: Tcharam. Okay. Vamos ver, você ao vivo aqui no 93 FM.
4: Ao vivo, gente, vamos lá.
2: Ai, meu Deus. Ai, meu Deus.
3: Ai, meu Deus. Quem será? Quem será? Tcharam!
2: Vamos ver.
4: Ó, saíram dois... Ah, não. Saiu um só.
2: Um só, grandão.
4: Ana Caroline.
2: Ana Caroline, final do número 3002. Ana Caroline.
3: Final 3002.
2: Aí, ó. Ana, se tiver ouvindo a gente agora, Ana, a gente vai entrar em contato com você. Na segunda-feira, então, né, a gente leva essa TV pra ela, então.
3: Com
2: bora
3: certeza.
2: Levar.
4: Parabéns,
3: com certeza.
4: Ana. Você ganhou uma televisão novinha pra sua casa.
3: Parabéns, Ana. E continua comprando nossos produtos. Valeu,
2: Ian,
3: obrigada.
2: Ó, vai assistir a final da Copa do Mundo na televisão novinha. Parabéns, Ana Caroline. Aí, ó, a gente vai te entregar aí. Muito obrigado, Eliane. Agradeço a sua participação aqui. Esse sorteio foi maravilhoso. E, ó, vamos pra frente que eu quero saber se tem, vai ter mais sorteio.
3: Com certeza. Vamos sempre juntos.
2: Marcelo.
3: Obrigada pelo carinho.
2: Brigadão. Vamos com mais música aqui na 93 FM. Aquele abraço.
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1: Esse é o Luan Santana pra você e o Léo Foguete Dona, na programação top da região. Fique ligado que daqui a pouquinho tem mais, muito mais pra você.
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5: Demorou nada, estamos de volta na programação 93 FM, a rádio número 1 de toda a região. E agora com uma saudade legal, mais um clássico para você, via 93 FM, a rádio número 1 de toda a região. São os Titãs, na programação número 1, tá na 93? Tá bem demais, tá ligado no Manhã Legal.

0: Obrigado, gente. Incrível.
1: Obrigado, meu parceiro.
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0: Essa é a novidade da Simone Mendes pra você aqui no 93 FM. Ela sempre manda muitíssimo bem. Essa mulher poderosa, né? Simone Mendes, da programação 93. Valendo pizza da Brasiliana. E muito mais energia, positividade legal pra você na programação 93. Fique ligado daqui a pouquinho. Tem mais, muito mais música. Eu volto já.
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10: Bom dia pra você, tá ligado na 93 FM, a rádio que é show. Eu sou o Marcelo Santana e você tá ligado, claro, no nosso Manhã Legal.
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10: Sim, aqui sempre, muito mais música pra você no clima, no astral da sua manhã de sabadão, hoje dia 11 de julho. Foi demais, hein, gente? Sorteio do Refresco Beat, você vai conferir mais tarde aí, lá no Insta da 93, todos os detalhes do sorteio. Grande Washington e essa turma bacana do Refresco Beat. Que promoção maneira da sua 93 FM, a Rádio Número 1 de toda a região. E seguimos com muita, muita música legal na 93. Lembrando que daqui a pouquinho, ao meio-dia, tem o Túnel do Tempo com o melhor do Flashback. Fique na boa, fique na 93.

0: Essa é a 93 FM, a Rádio Quechua, número 1 de toda a região. É você ligado na 93 e ela sempre ligadíssima em você. Gente, ontem foi o Dia Mundial da Pizza. Mas todo mundo gosta. E se é brasiliana, melhor ainda, né, meu irmão? Uma curiosidade, o Brasil consome cerca de 3,8 milhões de pizzas por dia. Somente a cidade de São Paulo, considerada a capital nacional, consome até 870 mil pizzas diariamente. Pensa bem, que loucura! E todo mundo é apaixonado por pizza! É ou não é? Meu amigo Fábio, lá da Brasiliana Delivery. Bom dia, Fábio!
1: Fala, Marcelão! Muito bom dia, meu amigo! Como é que você tá? Tudo bem, né? Vamos lá, Dia Mundial da Pizza foi ontem e a gente não pode deixar o final de semana sem nada, né? Então comprou qualquer pizza sem borda, o Guaraná de 1 litro é garantido. Comprou a pizza com borda, Guaraná 4 e 2 litros, beleza? Vamos nessa, juntos, sempre!
0: Isso mesmo, irmão, sempre juntos e misturados aqui pela 93 FM, a Rádio Que Show, na viradinha dos comerciais. Estamos de volta com muito mais, não saia daí.
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4: Demorou nada, tamo de volta na programação top da região.

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0: reta final do nosso Manhã Legal, pela sua 93, a rádio número 1 de toda a região. E agora com o resultado de sorteio, né? Aquele sorteio legal da Brasiliana Delivery. Quem faturou a pizza deliciosa da Brasiliana? Foi o Michel. Michel, do telefone final 3293. Michel, final 3293. Nossa produção já entrou em contato com o Michel e você vai faturar aquela pizza gostosa da Brasiliana que vai chegar quentinha aí na sua casa. Valeu? Beijão de coração pra todo mundo. Gente, eu volto já já na viradinha com o Túnel. Não saia daí.
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4: Opa, boa tarde pra você, tá ligado na 93 FM, a Rádio Que Show. Tá pintando pra você o Túnel do Tempo com o melhor do flashback. Fique ligado aí.
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4: Isso aí, galera, tá no ar o Túnel do Tempo, com o melhor do flashback pra você na 93 FM, a rádio número 1 de toda a região. A primeirona tá chegando pra você com ela, Baby do Brasil, Telúrica.

0: Só flashback legal pra você, via 93 FM, a rádio número 1 de toda a região. Culture Club na programação top. Daqui a pouquinho eu volto com mais. Não saia daí.
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0: Mais um sonsaço direto do Túnel do Tempo pra você aqui no 93 FM Rio News and the News. Que clássico legal. Stuck with You na programação top aqui no nosso Túnel do Tempo. Daqui a pouquinho tem mais flashback pra você. Não saia daí, eu volto já já.
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3: Demorou nada, estamos de volta com o Túnel do Tempo, destacando para você o Skank.

0: Paralamas do Sucesso, Me Liga, fechando bem o Túnel do Tempo, com o melhor do Flashback. Daqui a pouquinho, na viradinha dos comerciais, tem pra você as 10 mais da semana. As 10 melhores da 93, não saia daí!
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0: final, galera. Final do Túnel do Tempo. No próximo sabadão tem mais. A partir do meio-dia, sempre os melhores flashbacks pra você na programação top da região. Daqui a pouquinho, na viradinha dos comerciais, as melhores, as 10 mais da semana. Não saia daí.
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8: Opa, boa tarde pra você, tá ligado na 93 FM, a Rádio Que Show. Eu sou o Marcelo Santana. Estamos chegando com as 10 mais da programação 93, aquelas que você pediu durante toda a semana e, claro, elas voltam pra você.

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2: Isso sim, claro, as 10 mais, as 10 melhores da 93 FM. Pouco papo e muita música. Décima colocada.
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0: chama, que bandeirinha gostosa, viu?
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0: Essa é a música da Ivete Sangalo e quem canta é ele, né? Léo Foguete, da programação 93 FM, deixo! É a sexta colocada entre as melhores, as mais da semana. Daqui a pouquinho eu tô de volta com muito mais, não saia daí!
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7: Demorou nada, estamos de volta com as melhores, as 10 mais da semana. Agora quinta, quarta, terceira e a primeirona, segunda e primeirona, né? Entre as mais da 93 FM. Quinta colocada.
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0: pra você, viu? Continue na 93. 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
9: Boa tarde para você chegando nas ondas da sua Rádio Que Show. Eu sou o Júlio Fonseca e a partir de agora, juntinhos aqui no 93 graus, neste sabadão, dia 11 de julho. Boa tarde para você.

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Sou eu chegando nas ondas da sua 93 FM, a Rádio Que Show. Chega de distância, né? Hoje ao vivaço com você, agora 2h15. Você está na 93 FM, a Rádio Que Show. Eu sou o Júlio Fonseca e nós ficaremos juntos nesta tarde, neste sabadão, dia 11 de julho, em mais uma edição do 93 Graus. Obrigado a você que já está sintonizado com a gente nas ondas da Rádio Que Show. Para você sintonizado aí também na 1230, na nossa queridinha Correio da Serra. Para você sintonizado também na internet, de qualquer jeito. O importante é você estar sintonizado no programa mais quente do seu rádio. 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A gente começa muito bem no clima do seu final de semana. Sempre, sempre assim, hein? Aqui não tem frio, não tem inverno, é verão o ano inteiro. E você sintonizado aqui na Rádio Que Show. Bora pra cima!

nunca vai parar. Aqui nunca para. Sente o clima. Sintonizadíssimos. Não, não, não. Não sai nunca mais. Vem com a gente, vem. Aqui é assim, ó. Pra onde?

0: vem curtir.
1: É verão o ano todo.
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1: No clima do seu sábado à tarde, do jeitinho que a gente gosta. Pra trazer pra você aquele sábado inesquecível. Pra gente continuar muito bem sintonizado aqui nas ondas da Rádio Que Show. Do jeitinho que a gente gosta. Pode ir aumentando o volume. Pode estar na faxina? Boa faxina pra você. Tá lavando o carro? Tá em casa, no trabalho? Do jeitinho que você tiver. Aqui assim, ó. A gente vai curtindo a vida. Do jeito que Deus quer. Boa tarde pra você. Sejam bem-vindos. Porque o 93 graus tá no ar. No pagodinho do bom gosto. Do jeito que a gente gosta.
2: Essa

0: É a Anitta deixando você no clima do sábado. Do jeito que a gente gosta, a cara do 93 graus. Um abraço pra Elisângela, da Faculdade de Medicina de Barbacena. Ela curte a Anitta e garantiu que hoje tá com volume lá em cima curtindo 93 graus, né, não, Elisângela? E aproveitando, deixa eu mandar um abraço aqui muito especial para todos da Faculdade de Medicina de Barbacena, né? Todo o corpo administrativo, todo o corpo docente, em especial também mandar um grande abraço aqui para os formandos da turma 73 da Faculdade de Medicina de Barbacena. Ontem estivemos juntos, tive o privilégio de, durante mais um ano, ser o mestre de cerimônias da colação de grau e depois dos eventos comemorativos. Nos encontraremos hoje novamente, mas mandar aqui o meu abraço, o meu agradecimento ao Dr. Marco Aurélio, diretor da Faculdade de Medicina, pela confiança e por mais uma belíssima solenidade de colação de grau. Faculdade de Medicina que já formou milhares de médicos, né? Uma das melhores faculdades de medicina do Brasil, né? E nós temos o privilégio de tê-la aqui em Barbacena. E eu tive mais uma vez o privilégio de estar junto com os formandos na colação de grau. Então, parabéns, formandos 73, né? MED 73, homenageando a professora Sônia Horta, né? Dando nome a ela. E que privilégio poder estar com vocês comemorando, né, esse momento tão importante junto com seus familiares. Então, 73 da Faculdade de Medicina, parabéns, né, que seja aí um final de semana de muitas comemorações e hoje com certeza à noite a gente vai comemorar e muito. E para você, continue sintonizado, 93 graus só tá começando. Vamos agora com aquele recadinho dos nossos amigos que são colaboradores que prestam serviço de qualidade, né, que oferecem serviços, né, e itens também de qualidade, por isso que a gente faz questão de estar divulgando aqui para vocês, tá bom? 93 graus, o programa mais quente do seu rádio.
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6: De volta pra você agora, 2 horas 31 minutinhos, uma ótima tarde pra você, um excelente final de semana. Já convido você a acompanhar as redes sociais da 93FM, não deixe de seguir no YouTube, no Instagram, tá bom? Vai lá no nosso site também, 93fmbq.com.br, pra você acompanhar notícias e informações, tá? Da maior qualidade com a nossa equipe de jornalismo, que tem também o perfil no Instagram, Jornalismo 93FM. Por falar em Instagram, convido você também que ainda não acompanha o Júlio Fonseca lá no Instagram, pode seguir Locutor Júlio Fonseca pra gente estar juntinhos. E o Instagram hoje, gente, é uma ferramenta assim que ela tem múltiplas funções. Além dela conectar pessoas, né, por meio das imagens que as pessoas postam, né? Então, por exemplo, você tá em casa, um familiar seu distante posta uma foto lá de um evento final de semana, você sabe que ele tá bem. 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E o Ferrugem? Gente, isso é sábado, né? Fala a verdade. Se a gente não fica contando nos dedos, a hora de chegar no sábado pra curtir o 93 graus. Se você não é de se integrar, entregar, o Ferrugem canta pra você. Ótima tarde, 2h33.

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2: 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Agora tem Léo Santana, Don Juan e Mari Fernandes pra você. Boa tarde.

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E, gente, deixa eu falar um negócio com vocês, né? Tem artistas que passam e marcam uma geração. E o Anderson, né? A gente conhecia ele como Anderson Leonardo, do Grupo Molejo, né? Já tem mais de 2 anos que o Ângelo morreu, né? Mas ainda fica coisas pendentes, né? Porque em meio a uma disputa patrimonial, a viúva do Anderson diz que ela desconhece os cachês do Molejo, né? Ela também diz que não teve acesso a informações sobre o contrato, despesas, e essa briga, né, vai ser exibida no domingo, amanhã, no Domingo Espetacular da Record. Porque mais de 2 anos após a morte de Anderson Leonardo, a administração do patrimônio deixado pelo vocalista do Grupo Molejo voltou ao centro das atenções. Em entrevista ao Domingo Espetacular da Record, Paula Cardoso, que é a viúva, né, do Anderson, a viúva do cantor, ela afirmou em entrevista que ela e também os outros herdeiros ainda estão enfrentando dificuldades para obter informações sobre a gestão financeira relacionada ao artista. Ela conversou com a repórter Nicole Tim e revelou que não recebe esclarecimentos sobre valores envolvendo a continuidade do grupo de pagode após a morte do cantor, né? E aí essa briga vai se arrastar, porque, segundo a viúva, permanecem dúvidas sobre movimentações financeiras ligadas ao Molejo, né? Incluindo aí cachês, contratos, despesas e também lucros que foram obtidos com os shows realizados pela banda. Ela afirma que esses dados também não são apresentados aos demais herdeiros do Anderson. Essa entrevista você vai poder curtir amanhã, no Domingo Espetacular, e ela promete abordar aí questionamentos envolvendo a condução do patrimônio do Anderson, que morreu em abril de 2024. Na época ele tinha 51 anos e ele faleceu em consequência de um câncer. E aí a gente fica pensando, né? Uma pessoa que fez a alegria de tanta gente e agora a gente vê essa questão, né, de briga. Isso é tão comum, né? Às vezes briga patrimonial, porque o artista ele vive num mundo onde ele consegue adquirir muitos bens, movimenta muito dinheiro. E aí, desculpem, se esquece do legado, né? Você vê que na matéria em momento nenhum fala do talento, essa matéria que está no portal do Léo Dias, né? Do trabalho que ele fez, do legado que ele deixou, da geração que ele conquistou, do estilo único e irreverente que só ele tinha. O assunto é herança. E é muito triste, mas aqui a gente é diferente. A gente faz um samba diferente. A gente lembra do que é bom, né? Tá bom demais, com ele é melhor ainda. Pra você recordar, Anderson Leonardo e Grupo Molejo, sambando diferente no seu 93 graus.

0: Fala que esse ritmo não é bom demais, né? Pra deixar seu sábado ainda mais quente. No clima do Barões da Pisadinha, no 93 graus, daqui a pouquinho tem pra você o Explosão 93. Então fique sintonizado. Pra você que gosta de recordar aquelas inesquecíveis dos anos 90, uma playlist especial espera por você.
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6: Fala que você não gosta demais desse momento. 3 e 1, boa tarde pra você, sabadão, dia 11 de julho. E a partir de agora a gente entra com 90, com Explosão 93, lembrando. Mas ó, essa semana, né, na quinta-feira mais especificamente, a música perdeu um dos seus grandes nomes à música internacional, né? Quem se lembra da Bonnie Tyler, né? Tem uma música dela que é estourada aí nessas... As músicas que tocam aí pro Instagram, né? Esses videozinhos que viralizam com a música. E aí ela tem essa música que é muito antiga, mas ela estourou, né? Recente, faz parte aí de alguns vídeos que vai se perpetuando. Ela que já gravou música com o Fábio Júnior, né? E ela nos deixou essa semana aos 75 anos de idade, né? Com toda certeza é um dos grandes nomes. E é uma voz, assim, grave, a gente vai fazer uma homenagem pra ela aqui, mas ela deixa um legado único, tipo a Whitney Houston, né? Whitney Houston, ela tem uma voz única, nunca ninguém fez igual, né? E a Bonnie Tyler também nos deixa essa semana deixando um legado aí, né? Como Total Eclipse of the Heart, né? Que é um dos grandes sucessos dela, que a gente vai acompanhar agora, It's a Heart, que é muito bacana essa música, ela tem uma batidinha gostosa, né? E ela tem vários duetos aí no decorrer da sua carreira, inclusive esse que a gente está mencionando aqui com o Fábio Júnior, que realmente também foi um grande sucesso. Então fica aqui no Explosão 93 para você relembrar essa aqui, ó. Quem que não ganha dessa batidinha, né? Olha a voz, única e inconfundível. Bonnie Tyler para você. 75 anos nos deixou, mas deixa um legado inesquecível.

0: Mais uma daquelas lendas da música, né? Que quando a gente ouve só a introdução da música, a gente já sabe. Bonnie Tyler faleceu na última quinta-feira. E essa é um dos seus grandes sucessos. Mais uma lenda, né? Aqueles talentos únicos e inconfundíveis. Você curte aqui no 93
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0: De volta a 1997 agora. O que você fazia em 1997, hein? Gabriel Pensador tava com a agenda dele, hein?

Gabriel Pensador pra você aqui, de 1997, voltando pra você no Explosão 93, 3:11. A gente continua, eu em 1997, nossa mãe, hein? Conta suas histórias, manda pra gente no WhatsApp aqui, 999252750. O que que você estava fazendo no ano de 1997, hein? 999252750, você vai poder faturar lanche do Mamonas e um super brinde da banca do Alex, tá? Mas me conta, em 1997, você lembra dessa música aqui, ó? Ah, não tem como esquecer. Demais, né? É a vitrine. Um ritmo inconfundível do latino pra você no Explosão 93. Pra você recordar e dançar.

Daniela Mercury, Rapunzel fazendo você voltar no tempo, né, Fernanda? A Fernanda lá do Grogotó disse que nessa época, é uma hora dessa com toda certeza, tava sentada na rua com as amigas, escutando música e principalmente sem pensar em contas e problemas, né? Nosso problema era quando os pais chamavam a gente, né? E o tempo não volta mais. E aí sim, Fernanda, aqui numa explosão, a gente faz a gente viajar no tempo, faz a gente voltar. E se você ouvia música, Fernanda, eu ouvia muito. E um dos grupos de pagode que eu mais gostava era o Soweto, né? Que começou com o Belo, depois o Belo saiu pra carreira solo e eles gravaram essa aqui, ó. No primeiro disco deles, demais, né? Dere, é o som do Belo ainda no Soweto. O que você fazia em 1997? Conta pra gente. 999-25-2750.

0: Netinho pra você! Daria o mundo pra vocês também estarem aqui com a gente, né? Que bom demais! Tem que ficar ao vivo, né? Fernanda, tamo junto! Sintonizado nas ondas da 90. Hoje estou ao vivo, né? Eu não estive nos últimos programas, mas eu agradeço a compreensão e vocês continuando com a gente aqui sempre, todo sábado, nas ondas da 93 FM. Você pela internet também, você na 1230. Valeu, Maria do Carmo. Daqui a pouquinho vai tocar pra você seu pedido no 999252750. Esse é o 93 Graus. 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Deixa eu mandar um abraço pra todos os meus amigos da Squat Cross Training, né? 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Segunda, tamo junto!
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5: E com você sintonizado nas ondas da Rádio Que Show, boa tarde. Não esqueça de nos acompanhar nas redes sociais, 93FMBQ. Vai lá também no Instagram, segue Locutor Júlio Fonseca, beleza? E por falar em Instagram, já dei aqui para vocês um spoiler, né? 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Já tinha um tempinho que ele não aparecia aqui no 93 graus, né? Gustavo Mioto, 3h34. Boa tarde para você. Seu final de semana seja assim... inesquecível, vai.

Henrique e Juliano trazendo para você a Liberdade Provisória. Tem alguém que tá na internet dando já o que falar, ela sempre dá o que falar, mas eu acho que a liberdade dela foi provisória. E olha, a gente tem uma equipe, eu acompanho, né, mais uma notícia para você no portal do Léo Dias, que o pessoal já vasculhou e eles conseguem achar tudo. Quem será que está voltando? Vinícius Júnior e Virgínia Fonseca? É isso mesmo? Sabe por quê? Porque a Virgínia publicou selfies hoje que foram tiradas dentro do closet de Vinícius Júnior. Isso mesmo. E aí o pessoal já foi lá e já pegou foto do Vinícius Júnior no closet, pegou a foto dela hoje, printou, e aí já viu que é igualzinho, né? Porque a Virgínia usou seu perfil no Instagram hoje, sábado, para compartilhar stories de sua estadia na Espanha. Dentre as postagens sobre seus filhos, a Maria Alice, a Maria Flor e o Zé Leonardo, e sua marca de cosméticos também, a influenciadora acabou revelando ao fundo o closet de Vinícius Júnior, confirmando que estava na casa do craque. E ainda, ela escreveu assim, ó, arrumando mala. E uma outra publicação também, que você pode conferir na internet, ela postou com o fundo, onde há várias camisas pretas e brancas, que é uma coleção, né, que fica lá no quarto do Vinícius Júnior. É. E ó, o pessoal já tá acompanhando isso tanto, porque nessa semana, após um período que ficou longe das redes sociais, a Virgínia apareceu em um vídeo que foi gravado exatamente na mansão que o Vinícius Júnior alugou lá nos Estados Unidos. Né? Nessa ocasião, ela tava só fazendo uma soroterapia. Mas o portal Léo Dias já havia identificado que a influenciadora se afastava das redes sociais justamente após os Jogos do Brasil na Copa do Mundo, coincidindo com as folgas do Vinícius Júnior. Então, esse comportamento, dentre outros, dentre postagens, reacendeu os boatos de que o casal teria reatado. E aí, o que você acha, hein? Será que eles voltaram mesmo? Tá no balacobaco, né? E a gente vai acompanhando, trazendo tudo isso pra você. Durante a semana aqui no Conectados, a gente traz as fofocas, né? É bom saber, né? Quem mandou eles mostrarem? A gente não queria saber, mas eles estão mostrando, a gente acompanha, né, não? Boa tarde!

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0: Ana Castela cantando pra você, você está na rádio, que show! Você pode pedir sua música também, inclusive se você quiser participar, 999252750, você vai poder faturar hoje dois lanches, vão ser dois, tá? Dois lanches do Mamonas Lanches, você pode faturar também um super brinde da banca do Alex pra você. Hoje a gente vai sortear pra você um carregador de celular. Que tal, hein? Você faturar um carregador de celular, tá precisando, né? Desgasta tanto, carrega tanto, então a banca do Alex oferece para você. 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
0: E com a sua participação, claro, fica melhor ainda no 999-25-2750. Você pode pedir o seu som, manda pra gente, começando com Mávila. É bom demais. 999-25-2750. Pede seu som, manda aquele áudio aí de até 30 segundinhos que a gente roda o seu pedido pra você.

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1: Olá, Júlia. É Maria do Carmo. Aqui em Cidade, você toca pra mim. Ama uma maloqueira. Tá bom? É Maria do Carmo, bairro Pontilhão, tá?

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1: Boa tarde, Júlio. Tudo bem? Aqui é a Tainara do bairro Nossa Senhora Aparecida. Toca aí pra gente, Sorriso Maroto. Fique com Deus. Abraço.

0: Sorriso maroto!
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1: Boa tarde, Júlio Fonseca, tudo bem? Aqui é Elaine do Bairro do Carmo. Toca pra gente curtir aí, Panda. Eu te seguro. Abraços, obrigada. Eu quero muito participar das promoções.

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1: Boa tarde, Júlio. Um abraço, viu? Nosso parabéns, né? É mais uma brilhante programação, né? Tom Fini aí, um abração para todos, caros amigos e ouvintes, viu? Sintonizado no nosso 93. Aquele abraço, graças a Deus. Bom final de semana a todos. Edson Chita.

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1: No clima do seu sábado à tarde, conexão de outras vidas, a musiquinha do momento, né? E você curtiu também a Atitude 67, Manu Batidão com Simone Mendes. E vamos para resultado de promoção, vamos ver quem faturou que prêmios do 93 graus. Quem faturou um carregador de celular da banca do Alex foi o José Queiroz. José Queiroz lá do bairro do Carmo, telefone final 6923. José Queiroz, final 6923, faturando um carregador de celular da banca do Alex. Faturando também 2 X-Egg Burger do Mamonas Lanches, o melhor lanche de Barbacena e de toda a região. Foi a Tainara. Tainara, telefone final 2275. Tainara, 2275. Você continua sintonizado que até as 18 horas tem um 93 graus. Daqui a pouquinho tem 93 sem freio. São 45 minutos de música sem intervalo.
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5: Pra você que tá chegando agora, boa tarde, eu sou o Júlio Fonseca e esse é o 93 Graus. Todos os sábados, a partir de 2 da tarde, estamos juntos aqui nas ondas da Rádio Quixô. 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

0: No clima do seu sábado à tarde, trazendo a melhor programação pra você, o programa mais quente do seu rádio. Ó, daqui a pouquinho tem pra você o 93 sem freio, 45 minutos de música sem intervalo. E olha, você sabe, só tem aqui, né, na Rádio Que Show. Siga a gente nas redes sociais, não perca essa oportunidade de ter mais uma interação com a rádio mais ouvida de toda a região. E sabe que no sábado tem o 93 graus, o programa mais quente, o melhor programa do seu sábado à tarde.
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0: Uma salva de palmas, Mari Fernandes!
1: Obrigado, gente!
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0: No clima do Pixote, a cara do sábado, na volta do intervalo, tem o 93 sem freio. 45 minutos de música sem intervalo, e ó, só no 93 graus você tem. Volto já já.
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5: Agora se prepara, pé no acelerador, porque o 93 sem freio chega pra você trazendo 45 minutos de música sem intervalo nesse sabadão, dia 11 de julho. A gente começa muito bem. Danilo e Davi, apaga, apaga, apaga. Mas fica aqui coladinho com a gente na Rádio Que Show.
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0: Jorge
1: Diego e Vitor Hugo com Jorge Matheus, que parceria em Beijo de Glicose. É o 93 sem freio, 45 minutos de música sem intervalo pra você. E ó, só tem aqui na Rádio Que Show.
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0: Turma do Pagode, a pessoa certa é você que fica sintonizado aqui na 93 FM, no seu sábado à tarde, no programa mais quente do seu rádio. Aqui é bom demais e a gente continua. Aqui é assim, ó, 93 sem freio. São 45 minutos de música sem intervalo pra você. A melhor playlist, aquele som que é a cara do seu sábado à tarde.
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0: pra fechar muito bem com Inimigos da HP, tocando aquele samba que a gente gosta, aquele pagode do jeitinho que a gente gosta, no clima do seu sábado à tarde. Eu vou ficando por aqui, agradecendo demais a sua companhia, a sua audiência. Próximo sábado estaremos juntos aqui nas ondas da Rádio Queixou. Um abraço pra turma 73 da Faculdade de Medicina de Barbacena. A gente se encontra hoje à noite pra comemorar essa formatura, né? Os novos médicos da Faculdade de Medicina de Barbacena. Gente, beijo no coração de cada um de vocês, fiquem com Deus, que o final de semana seja, assim, absurdamente sensacional, inesquecível. E, ó, até sábado, continuo lá nas redes sociais, beleza? Locutor Júlio Fonseca, valeu, fiquem com Deus, fui!
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1: Olá, amigos rock maníacos. Aqui quem fala é Vanderlei Miranda para mais um Hoje é Dia de Rock. 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E agora, dando sequência às novidades da nossa programação, todo mês faremos uma surpresa para você, ouvinte. Você que tem bom gosto, está conectado na sintonia da sua rádio favorita. Está começando agora o quadro Essa Música Eu Ainda Não Ouvi. O seu momento de descobrir os grandes talentos escondidos do rock alternativo. Se você acha que o rock parou no tempo, prepare-se para ser surpreendido. O mercado está fervilhando de novas bandas com sonoridades inéditas, guitarras marcantes e letras que traduzem a nossa realidade. São artistas independentes que estão batalhando dia a dia para conquistar o merecido lugar ao sol e que, com certeza, logo logo vão estar nas suas principais playlists. Fique ligado aqui na nossa programação, que nós vamos garimpar os melhores lançamentos do cenário alternativo para você. E é com a estonteante I Don't Want To Be, do cantor Gavin DeGraw, que iniciamos a nossa jornada musical. Aumente o volume, abra sua mente e venha curtir um som diferente com a gente. É rock na sua mais pura essência. Então, meus amigos, lembre-se, o rock é um estilo de vida. Você que já baixou o nosso aplicativo, siga-nos nas redes sociais.

dia de rock, bebê.

E é isso, meus amigos. Fim de viagem pelo multiverso do rock. Semana que vem tem mais. E você, ouvinte, quer ouvir tua banda? Pois não? Siga-nos no Instagram, dê a sua sugestão e quem sabe, na semana que vem, será a sua banda preferida que será tocada. Um forte abraço e fique bem!

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1: A partir de agora, Baú 93. Você viajando no tempo e recordando através da música. Produção musical Luiz Medeiros. Então vamos nessa. Aperte o cinto e vamos decolar rumo ao passado.

Ponto final, pessoal, em mais uma edição do Baú 93. Você recordando através da música na programação da 93 FM, a rádio que é um show. Produção musical, Luiz Medeiros. Sábado que vem tem mais. Aquele abraço. Tchau.

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